0: Esses órgãos públicos, junto até com empresas estrangeiras, sempre teve olho nisso aqui para o turismo.
1: Progresso é provavelmente para quem pescaria na beira do mar com essas construções aí no Corredor da Vitória.
2: Então a polícia não pode chegar e derrubar sem levar em conta o sangue, o suor e as intenções dessa população quando faz isso.
3: Eu falei lá em cima, meu irmão, sinto muito, mas hoje você não derruba não.
4: É, com o meu barco eu vou poder trabalhar, com o barco eu vou trazer turistas da praia pro Bar de Mônica, com o barco eu posso até curtir um lazer com minha família, então com o meu barco fica tudo mais fácil.

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